0: perfección a la pelota. Si llegaban juntos de la mano cuando eran chibolos, ¿ah? Y subían al mismo micro en aquellos tiempos, ¿cómo no se van a poner de acuerdo? Así es que Sarabia Marco debería de llegar al equipo de Sporting Cristal. Bueno, Mano Meneses en la Florida, pero no en la Florida del Rímac, por si acaso, sino en Florida, declaró ayer y tocó el tema de Renato Tapia, ya que estamos hablando de jugadores peruanos.
1: Falamos la misma cosa. Falamos el primer día que no cerramos las puertas para ninguém, que no tenemos un caso que... Olha, este jogador não pode estar acá por isso ou por aquilo que não seja questões que vamos desenvolver no processo de construção da seleção. Tá? Então, há outros jogadores experientes que não estão na seleção também, que poderiam já estar e que têm qualidade técnica para estar. Então, essa questão não é uma questão que deve preocupar as pessoas agora. Não, não, não tenham pressa. Vamos construir o processo. Quando tivermos coisas já mais definidas, certamente é melhor para esses jogadores, alguns deles, provavelmente não todos, estarem aí conosco, baseado naquilo que estiverem performando no momento em que achamos que a competição vai começar mesmo, que é no ano seguinte. Está muito, muito, muito bonito, tudo muito bonito, ainda fresco, né? Mas é um gramado... Uma cancha muito boa. Estava aí mirando o Senegal, experimentando o balão em uma cancha em outro lugar. E você sabe que essa diferença existe acá, né? Dos gramados que são adaptados para jogar futebol e os gramados que são feitos para jogar futebol, como acá. É diferente e vai propiciar, pelo que vimos de Haiti diante de Nova Zelândia, um jogo bem jogado, um jogo com qualidade que seja bueno para os índios observar. Pois queremos encontrar uma filosofia de jogar, porque temos que construir uma filosofia. Ao construir essa filosofia, poderemos encontrar melhor os jogadores que vão se encaixando naquilo que queremos. Essas são as duas primeiras preocupações. Segunda é encontrar perfis. Porque há coisas no futebol que não é possível negociar. Por exemplo, intensidade alta, competitividade. Esses fundamentos vão estar presentes em todas as equipes que vamos enfrentar. Consequentemente, necessita estar presente em Peru também.
0: Qual é o 11 que vai lançar Mano Meneses hoje às 7 da noite, quando em Flórida juegue Peru frente a Haití? Ojo, es Haití frente a Perú, pero bueno, tapará Galese, jugará Sone con Garcés, Barco y López, Marco López. El mediocampista central debería ser Noriega, sobre su izquierda Concha, por la derecha Carrillo, Andrés. Yo creo que va a estar Vélez y Carrillo un poquito más adelantado. Cabrera con Vidales para el ataque y ya creo que ya se puede ir viendo cuál es el movimiento, pero firme, del equipo de Mano Meneses. Ojo, que hasta ahora la gente ni se da cuenta ni le llama mucho los resultados de la selección peruana. Me dicen que Cristal y el equipo de Cienciano ya tienen las fechas para los partidos de la Copa Sudamericana, mi querida Shawnee Max. Veamos en pantalla lo que dice los playoffs. Bueno, en realidad tenemos a Cienciano que jugará con Lanús. El partido de ida será el 22 de... A ver, otra vez, por favor, acá a la izquierda. Lanús-Cienciano, 22 del 7, 7 julio, a las 9 y media de Argentina, o sea, 7 y media de Perú. Y a las 7 y media de Perú, el partido de vuelta será 7 días después, el 29 de julio. ¡Patriótico! Patriótico el día que le han puesto a Lanús. Y Sporting Cristal, en la siguiente foto debe aparecer, Sporting Cristal que juega el día 22 también y 29 a las 7 y media de Perú, 9 y media de Brasil. Esto no puede ser cierto. Ah, y 29.